0: Jangan mau. Jangan tapi sebenarnya.
1: Oi. Chuta. 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
2: Bom, no Museu do Louvre, infelizmente não pude entrar porque fecharam mais cedo hoje.
1: Вот так мы рыбачим кильку.

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1: Quanto homem, olha lá. Eu não quero lá embaixo.
2: Olha, tem que ser rapidinho, ó.

0: Vai ali, vai ali. 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
1: Vem, mamãe, vem. Vai lá do papai.
0: Vem
1: vai.
0: Cá, godinho.
1: Vai lá do papai, vai lá.
0: Godinho.